0: Agora eu queria apresentar uma música de autoria de Dé, Bebel e Cazuza, chamada Eu Preciso Dizer Que Eu Te Amo. Bebel vai começar a cantar agora. Por favor, não faça barulho no ambiente. Muito obrigado.
1: Maestro,
0: Maestro Dé.
1: pare.
0: Vai, vai, sapo.

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Moi boa noite, son as 2 da madrugada. Seguimos aquí no Cuacatón de Cuac FM, 30 horas de radio en directo. E isto é Tase Ben na radio.